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Para mim, Dani, conversa no Boa Noite, sabe? São rotas retiradas da minha fuja, opa. 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Nem na minha esposa, cá, isso aqui, chamam-me para que faz. Santa, eu senti rota para.